0: Tirando pelas afogas.
1: Eu vou para vocês aqui com muita satisfação. Andréa, do Canto dos Malditos da Terra do Lupa. Por favor, recebam com carinho.

0: cansado de correr na direção contrária.
1: Muy bien, Temun, Temun de Cazuza para cerrar este bloque de clásicos de la música brasileña.
0: Eu sou mais...
1: Podríamos hacer 10 programas con buenos temas brasileños, ¿eh?
0: Eu estou derrotado. Saiba que ainda estão rolando os dados, porque o tempo

0: Simone Mendes.
1: Esqueça tudo, pagode de qualidade.
0: Que coisa linda, hein?
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0: Passa lá de palma, olha só, toma!

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2: Tem!
1: E tá gelada?
2: Ah!